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0: Renata, será de Cristiano, hein? Oi, Baldi! Tá daquele jeito, hein? Hoje sexta-feira ainda. Ah, meu Deus do céu, gente! Fala aí, meu amigo! Fala aí, minha amiga! Tudo bem? Vamos embora continuar por aqui. A gente só está apenas começando com esses modão, hein? Tem muita música pra gente tocar aqui na rádio. Como eu fico feliz de estar aqui juntinho com vocês, hein? Obrigado mesmo pelo seu carinho. Obrigado mesmo pela sua audiência. Vamos embora? Vamos dar uma paradinha que daqui a pouquinho a gente tá de volta.
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4: Confira agora a hora certa.
5: 9:15.
0: 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Vem com a gente,
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0: Muito bem, estamos de volta aqui no nosso Arena Sertaneja. Neto e Henrique, cheiro de problema. Vem-se embora comigo, vem.

0: Eita, meu Deus do céu, gente, mas é bom demais, Henrique Juliano. Espera aí, um sucessaço aqui no nosso Arena Sertaneja. Como é que você tá, meu amigo? Como é que você tá, minha amiga? Tudo bem? Obrigado pelo seu carinho, hein? Obrigado pela sua audiência. Continuem com a gente, mandando aquele alusão bem especial. Ó, nós vamos fazer o seguinte, vamos dar uma paradinha bem rápida, que daqui a pouquinho eu tô de volta com muito mais sucesso.
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1: Confira agora a hora certa.
2: 9:30.
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4: Opa, Mortei!

0: Gustavo Lima, passou da conta. Sucessaço aqui no nosso Arena Simples, passou da conta. E daí, meu povo lindo, como é que você tá, meu amigo? Como é que você tá, minha amiga? Tudo bem? Obrigado pelo seu carinho, hein? Obrigado pela sua audiência. Bora mandar aquela ilusão bem especial que não pode parar, né, gente? Só tem modão bonitão, as cuticute de modelos aqui na nossa rádio.
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0: Confira agora a hora certa. Ativa.
1: 9h44.
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3: Vem-se embora que tá bom demais aqui no nosso Arena Sertaneja. Eita, coisa boa, hein? Bom demais estar aqui juntinho com vocês. Vem comigo, vem.

0: Gustavo, então, valeu, valeu, gente, calma, não acabou não, calma, povo lindo, tem muita música pra gente tocar por aqui ainda, hein? Ó, vamos fazer o seguinte, uma paradinha, daqui a pouquinho eu tô de volta, tá bom?
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2: 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WhatsApp. Confira agora a hora certa.
4: 10:01.
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0: Opa, vem simbora comigo que tá bom demais estar aqui juntinho com vocês, hein? Agora tem Maria Cecília e Rodolfo. Primeiro passo, modão bonito, hein? Aqui no Arena Sertaneja.

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0: 11. Zezé de Camargo, vou ter que tomar uma, hein? Valeu, gente. Obrigado pelo seu carinho, muito obrigado pela sua audiência. Fiquem todos com Deus. A gente se encontra aqui na segunda-feira com muito mais hit, com muito mais sucesso. Combinado? Beijo, muita paz, luz, alegria. Fiquem todos com Deus, hein? Até a próxima aqui na nossa rádio. Tô esperando você por aqui, tá bom? Até lá, gente. Tchau, tchau.
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1: Sextou e o sertanejaço chegou. Ficou legal isso, né? Sextou e o sertanejaço chegou. Vocês estão bem? Espero que estejam ótimos, porque a partir de agora nós vamos curtir o melhor da música sertaneja. Super sexta pra vocês, meu povão. Estamos chegando nesta programação com muita alegria, com muita emoção, trazendo Gustavo Lima cantando com Luiz Fonsão, Vagabundão.
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1: Luan Santana e Léo Foguete. Luan City Festival São Paulo.

0: Diego e Victor Hugo Tubarões, Marília Mendonça, segundo amor da sua vida. E o nosso programa tá só começandinho. Voltamos rapidinho.
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3: Confira agora a hora certa.
7: 10h31.
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0: Sertanejaço tá de volta com ela, Simone Mendes. Saudade proibida.

Ana, Douglas e Vinícius. Shopee. É. Como é que é? 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Agora, a gente vai pro intervalo. Situação, né? 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
1: Confira agora a hora certa.
2: 10h45.
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1: 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Já estamos de volta por aqui com Breno e Matheus no Sertanejaço. Toyotona.
4: Versão brasileira. Breno e Matheus.

0: Fabrício, o poder que você tem, Luan Pereira não vai ter. E o nosso programa vai ter muita moda sertaneja pra você, não sai daí.
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3: Confira agora a hora certa.
0: 10h58.
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0: Sertanejaço tá de volta com Fernando e Sorocaba, plateia.

Isra, El e Rodolfo. Arruma um bão. Henrique e Juliano, amor não é só love, se você não sabe, tá bom? E a gente volta já. 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
1: Confira agora a hora certa. Ativa.
3: 11:10.
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5: Tá de volta no seu rádio. Lucas Luco, posto 24.

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1: Rio Negro e Solimões, o peão voltou. Maiara e Maraísa, Narcisista. E o nosso programa volta já já. Fica com nós, Super Sexta.
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1: Confira agora a hora certa. 11:23.
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1: 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Tá de volta no seu rádio Sertanejaço com o quem? Zé Neto e Cristiano e o barulho do foguete.

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0: Hit apaixona muita gente. Lavana Prado, Saudade Burra, com a participação da Simone Mendes. E o nosso programinho volta rapidinho.
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2: Confira agora a hora certa.
0: 11:36.
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0: Fala, sertanejados, que o sertanejaço desta sexta já voltou pro último bloco de hoje, hein? Como o tempo passa rápido. Valeu demais aí sua audiência de sempre. Tem Marcos e Belucci, Sonho de Todo Casal.
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0: Fechamos com Diego e Arnaldo, Vai Cair Água. Danilo e Davi, Apaga, Apaga, Apaga. E Brene Denner, Por Amor, Estou Assim. Participação do Panda. Valeu demais, um super abraço, uma excelente sexta, um bom final de semana. E o nosso sertanejaço, ele volta. Daqui a pouquinho ele volta. Tchau.
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3: Fala, meu povo, tudo bem? Bom final de semana. E não é qualquer final de semana do Dia das Mães. Parabéns, mamães. Feliz Dia das Mães pra todas as mamães que estão aí na nossa companhia, na nossa sintonia. Se você se esqueceu do presente, meu amigo, dá uma ligada, manda um WhatsApp e lembre-se da mamãe. Tá começando o programa Festa Sertaneja aqui para fazer uma festa do Dia das Mães, do final de semana das mães, neste mês maravilhoso de maio. E você vai curtir o melhor da música sertaneja, começando com a Ana Castela com o Rodeio no Texas.
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0: Zero hora e um minuto. Zero hora e um minuto. Zero hora e um minuto. Zero hora e um minuto. Zero hora e um minuto. Zero hora e um minuto. Zero hora e um minuto. Zero hora e um minuto. Zero hora e um minuto. Zero hora e um minuto. Zero hora
1: e dois minutos.
0: Zero hora
1: e dois minutos.
0: Zero hora
1: e dois minutos.
0: Zero hora
1: e dois minutos.
0: Zero hora
1: e dois minutos.
0: Zero hora
1: e dois minutos.
0: Zero hora
1: e dois minutos.
0: Zero hora
1: e dois minutos.
0: Zero hora
1: e dois minutos.
0: Zero hora
1: e dois.

0: Murilo Huff, Deixa Eu, Fido Mijeca, Obrigado Moleque e Lauana Prado, Escrito nas Estrelas, fecharam o nosso primeiro bloquinho. Voltamos em instantes.
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1: Confira agora a hora certa.
0: Meia-noite e seis.
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0: Tudo bem por aí? No programa Festa Sertaneja, agora tem Maiara e Maraísa. Quem sente saudade sou eu.

0: 8. 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
1: Cacholho.

0: Bosco e Vinícius!
1: João Bosco e Vinícius, medida protetiva com Gustavo Lima, Zezé de Camargo, Frente Fria, fechando mais um bloco aqui do nosso programa que volta já. Feliz Dia das Mães!
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1: Confira agora a hora certa.
2: Meia-noite e 20.
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4: Estamos de volta no seu programa. Agora tem Guilherme Santiago pra não lembrar de mim.
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0: Caixa tá bonita assim lá longe. Zezé de Camargo e Luciano.
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0: Faz barulho pra Fido Mijeca,
1: hein? O Pedro Sanches e o Thiago Corpão Violão com Fido Mijeca e o George Henrique Rodrigo, seu oposto, com Henrique e Juliano, fecharam mais um pedacinho do nosso programa que volta já já. Bom final de semana, aí já lembrou da mamãe?
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2: Confira agora a hora certa.
1: 12:34.
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1: Estamos de volta por aqui no seu programa Festa Sertaneja, aquela festa do seu final de semana, e é um final de semana especial por causa do Dia das Mamães. Tem Munhoz e Mariano, respeita as modas.
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0: Mateus Descer pra ABC, essa fez muito sucesso e ainda faz, né? João Neto e Frederico por causa de você e a gente volta já.
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1: Confira agora a hora certa. Ativa.
0: 12:46.
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0: Já tá de volta no seu rádio aqui o Festa Sertaneja com Traia Véia. Certezas.

0: Quando Chitãozinho e Chororó, Seu Amor é Minha Estrada, a Bia Frazo cantou Imperfeita e estamos voltando em instantes aqui no seu rádio.
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4: Confira agora a hora certa.
0: 00:59.
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0: Estamos de volta por aqui no seu programa Festa Sertaneja. Tudo bem por aí? Um bom final de semana pra você. Não se esqueça de mandar aquele abração pra mamãe, um beijo, um presentinho, uma lembrança. Ela vai ficar feliz. É final de semana das mães, hein? Tem agora o Gustavo Mioto, Princesa.
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0: Marília Mendonça, segundo o amor da sua vida. Tivemos o Zé Henrique Gabriel com os 50 guardanapos. E o nosso programa volta já já.
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2: Confira agora a hora certa.
0: 1:12.
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0: Tudo bem por aí? O nosso Festa Sertaneja não para. Agora tem Danilo e Davi. Apaga, apaga, apaga.
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0: Jorge e Matheus haverá sinais, eles com Lauana Prado, a Simone Mendes cantou Erro Gostoso e o nosso programa tá indo pro último bloquinho desse final de semana. Não sai daí não.
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2: Confira agora a hora certa.
0: 1h25.
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0: Fala sertanejados, o Festa Sertaneja já voltou e é o último bloco, então aproveite até a última gota, hein? Tem Luan Pereira, não vai ter.
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0: Marrone, Ai Que Vontade, Cristiano Araújo, Você Que Sabe, direto de 2017, Guilherme Benuto, Quarto 67, Matheus e Cauã, Próximo Amor, e o programa terminou. Lembrando que é o final de semana do Dia das Mamães, então mande um beijão para sua mamãe, mamães na sintonia, que Deus abençoe vocês todas, sejam felizes e que Deus lhes dê muita paz e sabedoria para criar os filhos, para cuidar de nós, né? É isso daí. Fique com Deus e até mais.
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7: Muito bem, aperte o play, tá no ar, começando a partir de agora mais uma super emissão do seu programa de fim de semana, o primeiro programa feito pelos ouvintes, é o seu Salada Musical, prazer enorme por aqui, Dionelson Silva, te fazendo companhia nessa próxima hora. Pedidomusical.com.br é o site que você acessa e faz o seu pedido musical aqui pra nossa programação. Olha só, e hoje vamos trazer pra você o nosso DNA musical, vamos falar de uma música linda dos Paralamas do Sucesso, então já a gente vai estar comentando a biografia, como surgiu essa música, um pouco da história dela. E a gente começa assim com o som do Zé Neto e Cristiano, Cadeira de Aço.
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0: Vitor e Léo, lembranças de amor, Gustavo Lima, morar nesse motel. Malta, diz pra mim as primeiraças que você conferiu aqui no seu Salada Musical. E a gente volta já já trazendo pra você aqui o nosso DNA musical.
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2: Confira agora a hora certa.
3: 1h56.
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0: Voltei com você e olha só, e vamos falar aqui Aonde Quer Que Eu Vá, sucesso que foi lançado em 2002 pelos Paralamas do Sucesso e rapidamente se tornou um dos maiores sucessos da banda, consolidando-se como uma das músicas mais marcantes do pop rock brasileiro nos anos 2000 e é lembrada até hoje como um hino romântico e melódico, com grande presença em rádios e trilhas sonoras. Estamos falando aí de Paralamas do Sucesso, Aonde Quer Que Eu Vá, que você confere a partir de agora.

0: 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O som do Matheus Vargas com Kleber e Cauã, Desocupa. Pessoa Errada com Paulo e Natan e Mari Fernandes. E ainda Chitãozinho e Chororó, Confidência. Sucessos que você conferiu aqui no seu Salada Musical. E a gente volta já.
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2: Confira agora a hora certa.
3: 2:12.
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0: Com você no seu final de semana, olha só, em pedirmusical.com.br é o site que você acessa e escolhe o Salada Musical e manda pra cá o seu pedido. E agora a gente confere o som da Lana Del Rey, Summertime, música que foi lançada em 22 de julho de 2012. E você confere agora.

foi verdade ou mentira, mas parece fake o som do Alexandre Pires com Maiara e Maraíza. Tivemos Leandro e Leonardo, relembramos, hein? Aonde foi que eu errei? E Mega Boys Dance a Lua, e a gente volta já.

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1: Confira agora a hora certa.
2: 2:30.
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3: É o Salada Musical que já está de volta no seu final de semana e aqui a gente toca de tudo um pouco, hein? Das mais recentes, as mais antigas, é na verdade uma mistura, né? Uma verdadeira salada. E aqui agora você confere o som de Hit, Menina Veneno. Menina Veneno.

dos Galícia, pra você tanto faz, que forró bacana, hein? E ainda Hit abrindo bloco aí com Menina Veneno, esses foram os sucessos que você conferiu e a gente volta na semana que vem trazendo muito mais pra você com mais uma super edição do seu Salada Musical.

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0: Esse é um fim de semana muito especial, né, gente? Fim de semana das mães, né? Parabéns às nossas rainhas. Bom, e a partir de agora, quero você comigo em mais uma edição do seu Mega Mix. Nessa rádio maravilhosa, você vai curtir 2 horas recheado de muito sucesso. Para começar, Hugo e Guilherme, participação de Ana Castela. Todo mundo, menos eu.
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0: Kelly Swims, aqui na programação Show no seu Mega Mix. A melhor programação do rádio tá aqui para você curtir neste super final de semana. Olha, o cantor Péricles lançou em novembro de 2024 a música Já É, uma regravação do clássico do Jorge Aragão. Essa faixa, ela faz parte do projeto Pagode do Pericão, que é uma verdadeira celebração do samba e do pagode.
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0: Jorge Mateus, junto com a Lauana Prado, no seu Mega Mix. O seu programa de fim de semana também teve Pericles, Terry Swims e também teve Hugo e Guilherme. Todo mundo menos eu, a participação especial da Ana Castela, aqui no seu Mega Mix, neste final de semana especial de Dia das Mães, né? É o fim de semana das nossas rainhas. Parabéns aí à nossa base, que é as nossas mães, né? Um final de semana especial dedicado a todas elas, tá bom? A música boa tá de volta já já pra você.
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2: Confira agora a hora certa.
0: 3 horas. O Mega Mix tá de volta aqui na sua rádio favorita. Excelente final de semana pra você que tá ligadinho junto com a gente. É hora de Cleiton e Romário. Participação especial de Zé Neto e Cristiano.
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0: Carlos Vargas, a participação especial do Kleber e Cauã, Desocupa. Ainda teve Danilo e Davi, Apaga, Apaga, Apaga. O Pedro Sampaio, agitando nosso fim de semana, Pedro Sampaio. Também o Marcos Ibelucci e abrimos esta sequência com o Cleiton e Romário, junto com o Zé Neto e Cristiano. Um bom final de semana para você que tá ligado com a gente. Gratidão pela companhia, pela amizade. Você que sintoniza aqui a nossa rádio, um forte abraço em cada um de vocês, hein?
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0: 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Confira agora a hora certa.
1: 3:14.
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3: Mega Mix tá de volta, gente. Satisfação poder passar mais um final de semana junto com vocês. É hora de Humberto e Ronaldo.

0: Obrigado, participação especial de Simone Mendes, aqui na programação Show, o seu Mega Mix. Também teve Murilo Rufi, a dupla Jorge Henrique e Rodrigo cantou aqui pra gente, Vou Valendo, Lagoon, e também teve Humberto e Ronaldo, meu Deus. É um sucesso maravilhoso que você curte junto com a gente nessa programação gostosa, nesse final de semana dedicado às nossas mães, hein? Final de semana especial das mães aqui na rádio. Parabéns de toda a nossa equipe aqui pra você, mamãe, tá bom? Obrigado pela companhia, pela audiência também. Já já quem canta aqui é o Gustavo Lima.
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3: Confira agora a hora certa.
4: 3:29.
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0: Oiê, tô de volta, hein? Feliz da vida em estar junto com vocês nesse super final de semana. O nosso Mega Mix tá muito especial. É hora de Ana Castela cantando com Zezé de Camargo e Luciano, gente. O encontro aí de duas gerações no nosso Mega Mix nesse final de semana especial das mães.
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0: Fernandes Sorocaba, a plateia é sucesso, é bom demais. É o nosso Mega Mix com você, ainda Jota Quest, Ascend for All, junto com o Tim Maia. Essa roupagem ficou bem legal, né? Essa regravação aí, lançada em dezembro do ano passado, hein? Ainda Ana Castela, cantando com Zezé de Camargo e Luciano. Essa aqui combina com o fim de semana, hein? Um popurri maravilhoso, você vai ver. E no dia em que sair de casa, moda boa no seu Mega Mix, que volta já.
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3: Confira agora a hora certa.
4: 3:42.
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0: Oiê, tudo bem contigo aí? Prazer estar com você aqui, viu? Meu muito obrigado pela audiência, pela amizade, pela companhia também. Seguimos com mais músicas. É hora de Edson Hudson.
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0: Rosalinha, aqui na programação Show no seu Mega Mix. Olha, a banda Jovem Dionísio tá chegando com o sucesso Tô Bem, que foi uma grande viral nas redes sociais, né? Essa faixa, ela faz parte do álbum Ontem Eu Tinha Certeza. Hoje eu tenho mais. Bora curtir!
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0: Alice.
1: Tem o sertanejinho do Michel Teló no super final de semana, só da Mega Mix com você. Ainda teve Jovem Dionísio, Rosalim e os irmãos Edson Hudson, Papel de Homem, abriram esta sequência de sucessos. Esse é o nosso Mega Mix. A programação tá muito legal. Quero mandar um forte abraço a você que sintoniza aqui a nossa rádio, hein? Já já eu volto com mais sucessos.
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3: Confira agora a hora certa.
6: 3h57.
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1: Como é bom estar junto com vocês na maior audiência, dando eco ao Brasil inteirinho. Ligado com a gente no Mega Mix, tem Simone Mendes.
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1: Felipe Rodrigo, Gosta de Rua, pra fechar a edição desse fim de semana. Ainda teve Belo, Bad Burning e também a Simone Mendes, Me Ama ou Me Larga. E assim a gente fecha a edição deste final de semana, dedicada a todas as nossas mães, né? Parabéns às nossas rainhas. Em nome da equipe aqui do Mega Mix, da equipe da rádio também, parabéns a todas as mamães. Obrigado, hein, pela audiência, pela amizade. Forte abraço em cada um de vocês e até o nosso próximo encontro aqui no Mega Mix. Tchau, tchau, gente.
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2: Fala aí, compadre! Fala aí, comadre! Tudo bem com você? Tudo certinho, gente? Tá começando nesse fim de semana lindo e maravilhoso mais uma edição do Coração Sertanejo. Sou eu, André Colatti, seu amigão de todo fim de semana que traz pra você muita música sertaneja classe A. Então você vai fazer o seguinte, vai fechar os olhos e vai viajar no tempo junto com a gente aqui no Coração Sertanejo. Músicas que marcaram época, sim, duas horas, só modão. E pra começar muito bem esse fim de semana, o Coração Bruno e Marrone, Fruto Especial.

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0: Chico Rei Paraná, de lá pra cá. Essa daqui é a versão ao vivo de 2007. Você curtiu ainda? Aqui na nossa programação, César e Paulinho, participação Daniel. Nós é cowboy, nós é chique no último. E a gente começou muito bem aqui a edição do Coração com Bruno e Marrone. Gente, eu preciso fazer o primeiro intervalo do Coração. Dá um tempinho aí que eu já volto. Estamos aqui, ó, juntos com o Coração.
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6: Confira agora a hora certa.
7: 4:27.
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0: Fim de semana de novo, gente! Tamo junto e misturado aqui! Eu sei que você tá aí agora no sítio, tá na chácara, ou tá na fazenda, tá aí curtindo, tá ligadaço aqui na sua melhor programação. E eu, André Colatti, vou junto com você, trazendo muito modão, muita música sertaneja classe A. A gente traz agora aqui no Coração, André e Adriano, a Giripoca Vai Piar. Essa música aqui é do ano de 1999, né, produção? Solta o som, então!

0: maravilhosa. Música do Rick Renner, música do ano 2000. O coração ainda trouxe pra você Christian Ralph, Noite de Tortura. Só modão, hein? Só música sertaneja classe A que marcou época. André Adriano, abrimos muito bem esse bloco aqui do coração. Mais um intervalo, mais uma pausa. É rapidinho, a gente volta na sequência. Fica por aí.
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4: 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Confira agora a hora certa.
5: 4h40.
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0: Fim de semana de novo, tá todo mundo ligado aqui no Coração Sertanejo. Eu sou André Colatti, prazer não, prazerzaço estar com você, curtindo essa edição do Coração Sertanejo no seu finalzão de semana. E aí, como é que você tá? Tá tudo bem? Tudo certinho? Tá com a família agora? Tá aí reunido com os amigos? Tá curtindo esse montão de música sertaneja classe A? E é claro, é sempre um prazer estar junto com você e essa audiência maravilhosa. Agora tem Leonardo, Coração Espinhado, música aí é do ano 2001.

0: Águas da Minha Saudade. Que modão de Paulo e Paulino. Aqui no Coração Sertanejo também você curtiu a música do Edson e Hudson, Azul, música de 2002. E abrimos muito bem esse bloco com o Leonardo. Muito bem, eu vou precisar fazer mais um intervalinho aqui, mas agradecer de montão você que tá agora aí no seu caminhão. Opa, amigos caminhoneiros, recadão pra você. Obrigado por essa audiência, por esse carinho de todos vocês. A galera que tá firme e forte na boleia aí, né? Levando o progresso do Brasil no seu caminhão. Pessoal que tá no ônibus também, opa, abração pra você, motorista de ônibus. Pessoal que tá no carro aí, passando pelas estradas da vida e sempre curtindo a melhor programação. Já volto, fica por aí.
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0: Confira agora a hora certa.
3: 4:54.
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5: É isso mesmo, final de semana com Coração Sertanejo. Eu, André Colatti, aqui trazendo o melhor da música sertaneja classe A. É bom lembrar você que aqui a gente escolhe músicas a dedo, músicas escolhidas especialmente pra você, porque você merece sempre o melhor. Falando nisso, vamos trazer mais música boa, mais modão aqui no coração nesse fim de semana gostoso, esse fim de semana com audiência bombando, audiência lá em cima. E agora temos Gino e Geno, Vazei na Braquiara. Essa música é do ano 2000.

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0: Obrigado!
1: Valeu! É final de semana com João Pedro e Cristiano. Eu Nunca Amei Assim, música de 2007. Rolei pra você ainda uma letra maravilhosa. Que história, hein? Lá de 1984, o Coração Sertanejo destacou do Duque da Van, Utopia. Gino e Geno abriu muito bem esse bloco aqui do Coração. Intervalo, produção, é isso? Muito bem, a produção tá me informando aqui. Vamos para o nosso intervalo comercial. A gente volta já já com muito mais música sertaneja pra você. Segura essa emoção, só modão!
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3: Confira agora a hora certa.
6: 5:07.
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1: Bom demais saber que você tá aí curtindo Coração Sertanejo, o melhor da música sertaneja classe A. Agora eu trago o som do Diego e Diogo. Pega a senha, música de 2009.

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1: Brigamos 2007, Guilherme Santiago, participação especial das Mineirinhas. Ainda rolei pra você nesse bloco, Jaine Lembranças. Jorge Matheus, te amo tanto que nem sei, lá de 2008. Diego e Diogo, foi a primeira do bloco. Intervalo, já volto.
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1: Confira agora a hora certa.
2: 5:23.
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4: Tá delícia, tá gostoso. É bom demais saber que você tá sempre ouvindo a gente, ou no carro, ou no caminhão, ou no ônibus. Fim de semana com muita música sertaneja classe A. Fim de semana lindo, lindo, lindo pra você que tá sempre com a gente. Né, compadre? Né, comadre? Vem com a gente no fim de semana. João Bosco e Vinícius, é um poporri que você vai curtir agora. Saudade, liguei pra dizer que te amo, Malícia de Mulher.

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0: um poporri aqui no Coração Sertanejo. João Carreiro e Capataz, Felicidade, Amor e Saudade, Oi Paixão. Ah, que poporri modão, hein? Você gostou? Você curtiu bastante? Esse bloco também passou por aqui, César Menotti e Fabiano, Para de Chorar, de 2008. E a primeira, João Bosco e Vinícius, abriu esse bloco com aquele poporri que você curtiu aqui na nossa programação. Mais um intervalo, gente. Fica aí, a audiência tá bombando, todo mundo ligado e curtindo. Nosso intervalo é rapidinho, voltamos na sequência com muito mais música sertaneja só pra você.
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4: Confira agora a hora certa.
5: 5:38.
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0: E fim de semana maravilhoso, tá todo mundo ligado aqui na melhor programação. Muito prazer, André Colatti vai seguindo com você aqui no fim de semana. Coração Sertanejo é o melhor da música sertaneja classe A. Vem com a gente, porque aqui a música não para, não para, não para. Bom demais é ter você com a gente, essa audiência maravilhosa, hein? Milionário José Rico, tô de olho, vamos agitar a galera aqui no fim de semana. Essa música é do ano 2000, solta o som, bora dançar, gente!

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0: isso de bom! Som do Ronaldo Viola e João Carvalho aqui no coração. Alan Eladim, roupa limpa, cara nova, modão que você curtiu aqui com a gente. Milionário José Rico, tô de olho, música de 2000, abriu esse bloco, finalizando mais uma edição do Coração Sertanejo. Acabou, né, gente? Passa muito rápido essas duas horas. Muito prazer, eu, André Colatti, vou ficando por aqui. Obrigado por essa audiência maravilhosa em todo o nosso Brasil. Ei, continue aqui com a gente. Não desgruda do seu rádio, não, porque aqui tá chegando mais um campeão de audiência. Tudo de bom pra você, pra sua família, pros amigos e um final de semana abençoado a todos vocês. Tchau, gente!
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2: Olá, mais um final de semana, mais uma edição da Rota Sertaneja. Estão preparados? Eu e meu amigo Pietro estaremos com você aqui a partir de agora.
3: É isso aí, Cris. A partir de agora tem muita música boa aqui no Rota Sertaneja. E aí, como é que tá o seu final de semana? Vem pra cá pra gente curtir que tem muita música boa, não é isso mesmo?
2: Isso mesmo, só música boa e muita fofoca.
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0: Pedro, Paulo e Alex. E começamos aqui, né, com Zé Neto e Cristiano. E ó, daqui a pouquinho tem mais, né?
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2: Confira agora a hora certa.
7: 6:05.
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0: Muito bem, de volta na programação aqui no Rota Sertaneja. Vamos lá. A Cris foi tomar uma aguinha, daqui a pouquinho está aqui de volta. Zé Neto e Cristiano, bora curtir então. Aumenta o volume e vem com a gente.
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2: Confira agora a hora certa.
4: 6:21.
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6: Estamos apresentando Rota Sertaneja. E aí, Pietro, qual música tá na ponta da agulha?
7: Ah, Cris, aqui na ponta da agulha, Luan Santana. Quando a Bad bater, xiii, vamos lá então.
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0: 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Quem gostou, joga a mão e dá um grito, Salvador.
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0: bem, finalizando com ela, Nayara Azevedo, aqui na programação, e já já tem muito mais, não é isso?
1: Isso mesmo. Seu final de semana aqui é muito melhor. Voltamos já.
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0: Confira agora a hora certa.
4: 6:36.
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5: De volta com mais música e aumenta o volume aí, Pietro.
6: Opa, já tá aumentado. Zezé de Camargo e Luciano, bora!
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4: Confira agora a hora certa.
5: 6:51.
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7: Muito bem, de volta aqui na programação do Rota Sertaneja, Maiara e Maraíza. Jogo é jogo, né? Então aumenta o volume, vamos lá.
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2: Confira agora a hora certa. Ativa.
5: 7:06.
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2: Vamos lá, de volta aqui na programação, trazendo só música boa pra você no Rota Sertaneja, não é isso, Cris?
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0: Opa! Finalizando aqui mais um bloco com Matheus Ferraz e Thiago Cris. E daqui a pouquinho estaremos de volta.
1: Daqui a pouco voltaremos com mais música.

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3: Confira agora a hora certa.
4: Ativa.
5: 7:19.
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3: É isso aí, tem mais sucesso aqui na programação, aqui no Rota Sertaneja.
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4: 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Confira agora a hora certa.
5: 7:34.
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5: Muito bem, de volta aqui na Rota Sertaneja. Mais um final de semana e tem música boa aí?
7: Claro, aqui só tem música boa e muito bafão dos artistas.
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0: um Rota Sertaneja. Vou ficando por aqui agradecendo o carinho da audiência de todos vocês. Um ótimo final de semana. Até a próxima edição. Cris, um abraço, um beijo e até lá.
1: Um beijo e até a próxima edição.
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0: curtindo, né? Só tem musicão.
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0: seguindo por aqui, dia 9 de maio, sábado em A Nobreza do Amor. Vou te contar que Mirinho interrompe o suposto assalto a José e se passa por seu salvador. Gendal repreende Kênia e aprisiona Dumi. Há quem suspeita de que algo possa ter acontecido a Dumi e decide ir até o palácio. A Lica Lúcia cuida de Mirinho, que teve o ombro deslocado durante o suposto salvamento de José. Fico por aqui, um beijo, obrigada pela companhia. Daqui a pouquinho tem mais em Coração Acelerado.
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4: Confira agora a hora certa.
5: 8:14.
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0: Hoje é sábado e você confere as primeiras informações do dia. Os ministros Flávio Dino, Gilmar Mendes, Alexandre de Moraes e Cristiano Zanin do Supremo Tribunal Federal decidiram juntos que estão proibidos pagamentos de penduricalhos registrados em mais de um contra-cheque. Esses benefícios envolvem pagamentos feitos a servidores públicos acima do teto constitucional, como auxílio moradia e auxílio paletó. As novas decisões afirmam que o contra-cheque deve ser único, transparente e fiel aos valores depositados nas contas bancárias. Além disso, todos os dados devem ser publicados nos portais de transparência, sob pena de responsabilização. Voltamos em instantes com mais um bloco de notícias.
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1: Confira agora a hora certa.
3: 8h26.
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3: Oi, chegando na programação, sou Luana de Oliveira, vamos começando o nosso horóscopo, Áries, Touro e Gêmeos.
2: Áries.
3: Ariano, é preciso não enrolar e perder tempo com situações que pedem mais praticidade. Não dê espaço para que você possa ser interpretado de maneira errônea. Escolha muito bem as palavras que você irá usar com as pessoas que você convive diariamente. A cor para hoje é o verde.
2: Touro.
3: Oi, Touro, às vezes é preciso dar um passo para trás para observar as situações por uma nova perspectiva. Você verá detalhes que não via antes por estar mais próximo. Olhe mais para dentro de você com os mesmos olhos que você olha para os seus amigos e as pessoas que você tem carinho. A cor para hoje é o azul.
2: Gêmeos.
3: Oi, Gêmeos, evite a todo custo agir com impulsividade. Seja em respostas, em momentos que exigem uma delicadeza maior ou em momentos de tomar decisões. Uma grande onda de autoconhecimento irá chegar sobre você. No entanto, o frenesi de respostas que você passou tanto tempo para conseguir pode causar uma sensação um pouco de agonia. E a cor para hoje é o prata. Já, Câncer, Leão e Virgem.
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1: 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Confira agora a hora certa.
2: 8:44.
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0: Olá, hoje é sábado e você confere a previsão do tempo para a região centro-oeste. Calor e temperaturas elevadas no fim de semana, podendo ultrapassar os 30 graus Celsius em várias localidades. Há possibilidade de chuva trovoadas em alguns pontos, especialmente à tarde, dependendo do avanço de sistemas meteorológicos.
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9: Confira agora a hora certa.
10: 94.
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0: Por aqui, coração acelerado, sábado 9 de maio, onde Janete perdoa Laurzinho, mas afirma que não reatará com ele. Valmir fica desconfortável quando Nayane mostra suas supostas fotos de infância. Zuzu admira Janete. Leandro apoia Eduarda, que hesita em aceitar o pedido de aproximação de Valéria. Um beijo, lindezas. Daqui a pouquinho tem três graças.
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2: Oi, de volta na programação, agora você de Câncer, Leão e Virgem.
1: Câncer.
2: Oi, Câncer, tenha bastante cuidado com os desejos que você vem jogando para o universo. Você está pedindo e muitas das vezes você terá o que você pede. Observe em detalhes a maneira que as pessoas tratam as outras. Talvez ela esteja fingindo e criando um personagem apenas para te impressionar. A cor para hoje é o branco.
1: Leão.
2: Oi, Leão, não tenha dúvida que as suas ações, as boas em específico, terão impacto na maneira que as coisas retornam para você. Não deixe que seu lado espiritual seja imprimido pelas suas demandas diárias. Se apegue nas coisas que você acredita, para que você sinta o acalento que você não encontra na vida terrena. A cor para hoje é o bege.
1: Virgem.
2: Oi, Virgem. A forma que você se dirige aos outros precisa ser feita de maneira calma e delicada. Sua mente estará a mil por hora, mas ela estará trabalhando e tudo estará no lugar à medida que as outras informações estiverem chegando. E a cor para hoje é o roxo. Daqui a pouquinho, Libra, Escorpião e Sagitário.
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2: Confira agora a hora certa.
3: 9:18.
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mais informações da sua rádio. O presidente do Senado, Davi Alcolumbre, promulgou o projeto de dosimetria que reduz penas aos condenados de 8 de janeiro e beneficia o ex-presidente Jair Bolsonaro. A decisão agora será publicada no Diário Oficial. O rito tradicional prevê que projetos sejam promulgados pelo presidente da República, mas Lula optou por não se manifestar, o que transferiu a responsabilidade ao Alcolumbre. Voltamos em instantes com mais um bloco de notícias.

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1: Confira agora a hora certa.
2: 9:31.
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2: Olá, de volta na programação. Agora você de Libra, Escorpião e Sagitário.
1: Libra.
2: Oi, Libra. Aceitar os seus defeitos também é uma forma de se aproximar de você mesmo. Seus sentimentos precisam ser compreendidos antes de serem expostos para pessoas que você conhece e gosta. Não deixe com que sua mente volte para o buraco que você lutou tanto para sair. Busque ajuda e a cor para hoje é o vermelho.
1: Escorpião.
2: Olá, Escorpião. Você precisa escolher melhor as pessoas que você divide o seu dia a dia. Especialmente aquelas com que você decide viver momentos que ficarão guardados com fotos em sua memória. Muitas vezes não é sobre o valor das coisas, mas sim o significado que ela tem. E a cor para hoje é o creme.
1: Sagitário.
2: Olá, Sagitário. Algumas expectativas acabam gerando grandes decepções. E muitas vezes, sair delas é extremamente difícil. Então mantenha suas expectativas baixas. Você poderá ter grande destaque em seu ambiente de trabalho, desde que saiba exatamente com quem falar, o que falar e o momento de falar. A cor para hoje é o laranja. Daqui a pouquinho, Capricórnio, Aquário e Peixes.
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0: Confira agora a hora certa.
6: 9:42.
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0: Confira agora a hora certa.
4: 9:55.
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2: Olá, de volta na programação. Agora você de Capricórnio, Aquário e Peixes.
1: Capricórnio.
2: Oi, Capricórnio. Boa parte dos passos que você dá e ainda irá dar em sua vida depende apenas e somente de você. Então, não deposite nenhuma expectativa em terceiros. Entretanto, é preciso pegar leve consigo mesmo. Grandes cobranças só irão gerar grandes frustrações. E a cor para hoje é o cinza.
1: Aquário.
2: Oi, Aquário. Todas as coisas acontecem no tempo em que elas têm que acontecer. Imediatismo só trará ansiedade e agonia. Tenha mais paciência e aguarde que tudo irá se conectar e fazer sentido, mas não quando você quiser. A cor para hoje é o preto.
1: Peixes.
2: Oi, Peixes. Não é o momento de meter a cara e arriscar nada. Jogue seguro e não tente fazer absolutamente nada que terá um grande impacto em sua vida. Seu coração estará muito aberto para receber e aproveitar novas experiências, especialmente de coisas que você ainda não tem nenhum conhecimento prévio. A cor para hoje é o amarelo. Galerinha, muito obrigada pela companhia e até a próxima. Tchau!
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0: 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Confira agora a hora certa.
1: 10h10.
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2: De volta com mais informações da sua rádio. A renda média mensal dos brasileiros ficou em 3.367 em 2025, a maior quantia da série histórica iniciada em 2012, segundo dados da Pesquisa Nacional por Amostra de Domicílios, divulgada pelo IBGE. Apesar desse recorde, o país registrou aumento do indicador de desigualdade. O valor da renda média, que leva em conta a população residente no país e que recebe algum rendimento, teve crescimento de 5,4% em relação a 2024 e chegou a R$ 3.195. Voltamos em instantes com o último bloco de notícias. 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
0: Confira agora a hora certa.
6: 10:27.
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1: Confira agora a hora certa.
4: 10h42.
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1: De volta com as últimas informações da sua rádio. Uma confusão envolvendo cerca de 20 motoristas aconteceu na saída do Aeroporto Internacional de Guarulhos, em São Paulo. A disputa entre motoristas clandestinos e taxistas resultou em uma pessoa gravemente ferida. O tumulto começou quando o motorista clandestino se envolveu em uma discussão com taxistas cooperados. Brigas como essa geralmente acontecem pela disputa de passageiros. Testemunhas relataram que o motorista estava armado com uma faca durante o confronto. Ele foi socorrido por equipes médicas do próprio aeroporto e levado para um hospital próximo. Essas são as últimas informações da sua rádio. Carolina Castro, direto da redação. Notícia em ponto.
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0: Oi, gente, tudo bem com vocês? Estou chegando a partir de agora na programação super especial do seu especial do artista. Eu sou Diane Vilas Boas e convido você a ficar com a gente na programação porque tem muita música legal desse cara que canta muito e hoje estará com a gente aqui no especial do artista. Ele, Murilo Rufi. Gente, vamos começar o nosso especial do artista? Aumenta o volume aí.
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0: O cantor Murilo Rufi nasceu em Goiânia e cresceu cercado pela música sertaneja. Desde jovem mostrou talento para compor e cantar, iniciando sua trajetória nos bastidores da música antes de ganhar destaque como intérprete. Murilo Rufi canta na programação Pula Fora com a participação de Hugo e Guilherme. Programa

Essa é a primeira sequência. Peça íntima com a participação de Ana Castela, Notícia e Anestesiado. É linda, né? Linda demais essa canção na programação do especial do artista, que daqui a pouco traz muito mais com Murilo Rubens.

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chegando por aqui no especial do artista com Murilo Huffi. Gente, hoje Murilo Huffi vive uma das melhores fases da carreira, com agenda intensa de shows, milhões de streams e novos projetos musicais. Ele segue crescendo no sertanejo e consolidando seu nome entre os grandes artistas da nova geração. O papai do Léo canta pra você. A cerveja abre sozinha.

0: Não tá reclamando não, viu?
1: A gente terminou e todo mundo sabe. Você foi, espalhou por toda a cidade. Só faltou colocar no jornal.

0: você curtiu? Quem tá pegando com Wesley Safadão, Veneno com Zé Neto e Cristiano e Deixa Eu. E assim encerramos o nosso especial do artista de hoje. Gente, tudo de bom, positividade, fé em Deus, fiquem bem. Eu volto no próximo especial do artista com muito mais. Valeu, valeu, gente!
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sejam todos muito bem-vindos à melhor vibe do seu rádio, a vibe que é 100% sertaneja. Por aqui, Gilbodói, a locutora mais maluquete do seu rádio, sua callgirl loira. Chegando com tudo, trazendo as melhores do sertanejo, clássico, raiz, universitário, aquele somzão bom demais pra galera do agro. Pedidomusical.com.br é por onde você participa e também interage, é claro, por favor, né? Não me deixe aqui sozinha, manda ver aí na sua mensagem, no seu pedido musical, na interatividade aqui com vibe sertaneja. Sem mais delongas, sem muito blá blá blá, ajuste essa fivela na cintura, esse chapelão no cabeção e a sua botina no pé. O vibe tá no ar com Matheus e Cauã, que sorte a nossa!

0: Muito bem, assim a gente encerra o primeiro bloco do Vibe com Israel e Rodolfo. Voltinha pra você que tá doido pra dar uma voltinha, por favor, só depois que o programa acabar, tá?
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4: Confira agora a hora certa.
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5: 11:47.

0: Mari Fernandes conversa com a filha e beija a barriga da esposa grávida, Júlia Ribeiro. Ó, que momento bonitinho, né? Confira aí o momento nas redes sociais. A cantora Mari Fernandes, que tem aquela vozinha de adolescente, de 25 anos de idade, que espera sua primeira filha com a esposa, a influenciadora Júlia Ribeiro, de 22 aninhos, postou vídeos, né, e fotos em que aparece deitada na cama e conversando com a bebê. Além de falar com a Isabela, a artista ainda encheu a barriga da esposa de beijos. E olha quem está aqui no forninho, Bebela, Bebela da mamãe, né, princesa? Mamãe está aqui, sabe aonde? Em Fortaleza, capital do Ceará. Mamãe é cearense, então quer dizer que você é cearense também, praticamente. Coisa linda de mamãe, você está acordada aí dentro? Conte pra mamãe. Começa Mari Fernandes nos vídeos. Bom, Mari e Júlia, que estão grávidas, né, de 4 meses, anunciaram a gestação no início de março e fizeram chá revelação recentemente. Elas estão juntas desde 2021, assumiram o romance publicamente em meados de 2024 e se casaram em outubro do ano passado. Ó, confira um momento fofo nas redes sociais, esse momento família e momento ansiedade esperando o baby chegar. Que bonitinhas, né? Muita saúde, muitas bênçãos e alegrias para o casal e para a baby que está a caminho. A sertaneja tá toda derretida, né? Por aqui, seguimos por aqui com a melhor vibe sertaneja, Lauana Prado, outra gravidinha do momento. Olha, amor, diga pra mim, solidão com Jean e Giovanni.
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0: Fechando por aqui mais uma porteira do Vibe Sertaneja com Zeneto e Cristiano Horóscopo. Você acredita em horóscopo? Você acredita na astrologia? É importante, né? Mas seguir a risca, não dá não, viu? Tem que seguir a sua intuição, my friend.
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5: Meio-dia e um.

susto que a Bia Rodrigues passou. Meu Deus, a influenciadora Bia Rodrigues, de 29 anos, que é casada com o cantor Sorocaba, de 45, da dupla sertaneja Fernanda e Sorocaba, usou as redes sociais, né, para falar do susto que o casal passou por conta, né, de um acidente doméstico com um dos filhos na mansão da família. Deus me livre e guarde, né? A gente que é mãe, qualquer situação que a gente passa que não seja positiva para os filhos, a gente morre um pouco por dentro. Mãe de Theo, de 5 anos, Fernanda, de 4, e dos gêmeos Zion e Angelina, de apenas 1, Bia se emocionou ao relembrar, por meio de vídeos publicados nos stories do Instagram, que Zion caiu na piscina da residência e, felizmente, o pior não aconteceu. Estou passando aqui bem rapidinho porque eu quero contar para vocês o que aconteceu hoje, que deu um nó na minha garganta. Gelou o coração, gelou até o meu, pois eu li essa notícia. Acho que foi um dos maiores medos dos últimos meses, mas graças a Deus no final deu tudo certo. Hoje de manhã as crianças estavam lá na cozinha, todo mundo tomando café, como acontece todos os dias. O Zion pegou o carrinho sem que ninguém visse, foi tudo muito rápido e ele foi pra piscina com um carrinho, tipo um carrinho de rolimã, sabe? Ele caiu na piscina com esse carrinho na parte mais rasa, claro, mas caiu. E eu não sei como, ele ficou de pé, não sei como. E assim, a mão do Senhor estava sobre ele naquele momento, o cuidado foi palpável do Senhor, completou Bia, que se emocionou e foi às lágrimas ao lembrar da preocupação com o filho caçula. Consigo nem imaginar o que poderia ter acontecido, mas assim, isso nunca aconteceu, a gente sempre teve a piscina aqui, nunca tampamos por causa dessa questão, ninguém nunca foi ali, né? Mas agora que isso aconteceu, a gente fica mesmo com receio. As crianças começaram a fazer natação muito cedo e os bebês, como eles fazem natação também, começaram agora, né? Mas aí um não gosta de água, ele não gosta de piscina, ele não gosta de água fria. Então algo assim que você fala, meu Deus, como? Ele ficou de pé e aí o meu irmão viu ele de pé chorando, tipo, me tira daqui. E meu Deus, foi a mão do Senhor que estava sobre ele, foi um livramento, ainda disse ela em um outro trecho do vídeo. É de assustar e da gente ficar com o coração na boca, né? Meu filho Miguel, por exemplo, não sabe nadar, nunca fez natação, né? Uma vez ele foi na casa de um amiguinho, a gente chegou com ele e ele já foi pulando na piscina, tomou aquele caldo logo de cara, né? Eu quase botei um ovo da galinha mãe que sou, assustei demais. Então tem mesmo que ficar em alerta, você que tem piscina em casa, você que vai mandar o seu filho pra casa de um amiguinho que tem piscina, por favor, alerta redobrado, viu? Tem que ficar ligado mesmo, porque esses sustos podem acontecer. Credo, Deus me livre, ainda bem que terminou tudo bem, né?

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1: Confira agora a hora certa.
6: Meio-dia e 16.

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1: Depois do som de Diego e Vitor Hugo, por hoje é só assim, as portas estão abertas. Nosso boteco, pra você degustar assim uma delícia, juntinho de jogodóia. A gente gosta de um bom petisco, né? Então vem pra cá, porque agora que é o momento da engorda. Agora que é o momento que a gente mastiga o mato e cospe o gafanhoto. Hoje eu vou passar pra você uma receitinha de bolinho gostoso, de queijo com bacon. Minha boca já enche d'água antes de eu começar a falar a receita. É um bolinho super gostoso de mussarela de boteco que vai fazer o maior sucesso aí na sua casa, com a criançada, com o maridão, com aquela geladinha que tá aí na sua geladeira que você vai tomar mais tarde. Oh, delícia, é carnaval, mas você vai ficar em casa, não gosta de muvuca, não gosta de aglomeração, não gosta de cerveja quente, fica em casa, tem coisa melhor, você economiza, aproveita, né? Tem o seu banheiro próprio, então deguste de um bom bloquinho de carnaval no seu lar. O que você vai precisar? 500 gramas de queijo mussarela ralado, vai ralar essa mussarela aí, vai colocar um ovo, apenas um ovinho só, sal a gosto, 2 colheres de sopa de amido de milho. Ai, Jogodói, não tem amido de milho, o supermercado já fechou. Põe farinha de trigo, não tem problema, porém, a farinha de trigo não dá a crocância que dá o amido de milho, tá? A única diferença é essa. 100 gramas de bacon frito, já fritinho, você vai fritar ele antes, vai picar bem pequenininho, bem picadinho, tá? Vai dar aquela fritadinha nele e vai secar bem sequinho. Pronto, 100 gramas apenas. Mistura tudo isso à mão mesmo, tá? Você vai amassar ali aquele queijo com amido de milho, com o ovo, vai amassando até formar mesmo aquela massa mais homogênea. Vai fazer bolinhas na sua mão e aí que está a dica coringa. Vai deixar na geladeira por pelo menos 1 hora. Fez as bolinhas? Deixa na geladeira por 1 hora. Porque se você frita logo após você ter feito as bolinhas, pode dar ruim, pode estourar, pode desmanchar. E você depois vai fazer o quê? Vai xingar a Ju Godoy aqui no programa. Então deixa pelo menos 1 hora na geladeira para dar uma firmada nessa massinha. Pronto. Óleo bem quente. Se você pôr no óleo frio, né, para uma massa que está gelada, não vai dar certo também. Deixa o óleo ficar bem quente, coloque para fritar. Pronto. Coloque num papel, né, para poder escorrer direitinho, um papel absorvente. E pronto. Chame a galera, chame os amigos, chame a esposa maravilhosa. Faça um agrado para sua mulher. Pare de se agradar somente a si mesmo, viu, amigão? Viu, princeso? Agrade a todos da casa, viu? E bora, bora curtir um guananá, né? Uma cevada. E continuar ouvindo aqui o Vibe Sertanejo. Boteco da Ju fecha as portas, mas o Vibe continua com Leandro e Leonardo. A gente pimba!

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1: Confira agora a hora certa.
3: Meio-dia e 33.

0: Seguimos por aqui com o Vibe, agora com o quê? Com o momento spoiler de novela Coração Acelerado, novelinha sertaneja da Rede Globo de televisão. Tá a fim de saber o que vai acontecer? Ah, o Godot traz spoiler, é claro, né? Eu sei que você adora esse momento café, Maria Fifi, né? Eu sei. A Grado e Eduarda comemoram o apoio de Alana ao selo Romântica e às suas carreiras. Gael apoia Nayane após ter sido barrada no camarim de João Raul. Bara provoca Roney por ter deixado a Grado e Eduarda escapar de seu agenciamento. João Raul se preocupa ao saber da ida de Nayane ao show. Thalita e Tino registram o fechamento da parceria entre a Grado, Eduarda e Alana. Esse negócio vai virar, viu? Janete e Zuzu comemoram a mudança de suas vidas para melhor, cá entre nós, finalmente, né? Nayane vai perdoar João Raul por ter sido impedida de entrar em seu camarim. Isso é um pouquinho do que vai acontecer, viu? Spoiler de novela, Coração Acelerado, novelinha sertaneja, que muitas pessoas aí se identificam um pouco, né? Então, pra você que gosta, tem spoiler pra você aqui no Vibe Sertanejo. Um momentinho, Maria Fifi, cafezinho, sofá, encardido e muito mais. Então a gente segue agora com a nossa programação normal, 100% sertaneja. Cleiton e Romário, Superação Fingida.
1: É, olha só, escuta aí.

0: só para os cowboys e cowgirls de plantão. E por aqui, Gil Godoy fazendo companhia até logo mais. Fechando esse bloco, João Bosco e Gabriel, Migalhas. Aqui a gente não tem migalha não, só tem musicão pra você. 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
2: 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Confira agora a hora certa.
5: Meio-dia e 49.

Temos que falar do cantor Leonardo, que parece que tomou um soco no olho. O cara sofreu um acidente em canoa de pesca e passou por exames, ficou sabendo? Pois é, o cantor Leonardo precisou ir para o hospital após sofrer um acidente durante uma pescaria noturna. Segundo o relato feito nas redes sociais da esposa, Polly Rocha, o artista escorregou na canoa e bateu o olho, ficando com um hematoma visível no rosto. Tô achando que ele tomou foi uma rabada no olho do peixe que ele tentou pescar. Em vídeo publicado na última sexta, Leonardo apareceu no hospital israelita Albert Einstein, em Goiânia, onde realizou exames para avaliar a lesão. Usando óculos escuros e com o olho roxo, ele brincou com a situação e disse que não queria que ninguém risse da sua aparência. Vamos fazer só um exame para checar se está tudo bem, afirmou Poliana durante a gravação. A esposa também explicou que o cantor passaria por uma tomografia para poder viajar com tranquilidade. Segundo ela, apesar do susto, Leonardo está bem. Mesmo após o acidente, o sertanejo garantiu que mantém sua agenda profissional e seguirá para um show já marcado no Paraná. Eu canto é com a boca, não é com os olhos, disse então de brincadeira. Leonardo, sendo Leonardo, né? Então, pelo visto, foi só um susto, graças a Deus, mas que parece que ele tomou um soco no olho. Parece, pronto, falei, viu? Ah, seu Leonardo. Ai, meu Deus, a Sonzeira continua por aqui. Quem quiser acreditar, acredite, não é mesmo? A Sonzeira continua por aqui, rolando solta no vibe. Kleber e Cauã, saúde mental. Quem que tem hoje em dia, gente?

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0: Deus, só obrigado. Levanta.

0: demais todos vocês, verdade. Se não fosse vocês, a gente não estava aqui hoje. Pode ter certeza. Muita gente desacreditou da gente. Esse cara batalhou muito para chegar onde ele está hoje. Eu cheguei na vida dele para somar, pode ter certeza. Que a gente está fazendo uma história brilhante. E a gente se orgulha muito da nossa história. Obrigado. E vocês fazem parte da nossa história. Muito obrigado pelo carinho de todos vocês. Obrigado, obrigado.
1: Obrigado, Cuiabá!

finalzaço de semana pra você que curtiu os sons a aço de Rio Negro e Solimões. Muro, pra você que pegou os limãozinhos aí, né? Já fez logo uma caipirinha, tá tomando, não tá afim de saber de briga, confusão, nem treta com ninguém. É assim que tem que ser.

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3: Confira agora a hora certa.
4: 1:04.

Dando sequência por aqui, agora falando da boiadeira Ana Castela. Ela é assunto o tempo todo. Ana Castela diz que fará pausa na carreira nos próximos anos. Cantora sertaneja é dona de hits como Olha Onde Eu Tô e Minha Herança, entre outros de números mil, não é mesmo? Para a infelicidade de muitos fãs, a cantora Ana Castela anunciou que deve fazer uma pausa na carreira musical em algum momento nos próximos 2 anos. Durante sua participação no programa de Serginho Groisman, o Altas Horas, né, no último sábado, a artista afirmou que também quer conquistar o título de boiadeira fora dos palcos. Vou parar daqui a uns 2 anos, vou virar fazendeira. Uai, vou cuidar da fazenda com meu pai, aí eu lanço uma musiquinha assim, disse ela aos risos quando foi questionada pelo apresentador. A gente faz o seguinte, trabalha por uns 4 meses e para 10. Depois volta, trabalha mais uns 10 meses. Acho bom, eu gosto assim, completou ela. Após lançar seu trabalho mais recente, Herança, Boiadeira Rodeio, produzido no ano passado durante a festa do Peão de Barretos, a sertaneja terá alguns compromissos nas próximas semanas, incluindo o Ribeirão Rodeio Music no dia 8 de maio. E aí, o que você acha dessa notícia? Ela vai dar uma pausa na carreira, vai virar fazendeira, depois volta, lança mais uma musiquinha. A gente tem dinheiro pra dar com pau, né? É, pra não trabalhar mais o resto da vida, pra deixar pros filhos, pros netos. É, gente, não quer mais trabalhar, não quer essa correria, não quer essa vida louca. Apesar de vida louca, acho que ela gosta, né? Mas, se quer dar uma pausa, né, nessa correria, tem que fazer isso agora mesmo, aproveitar, minha filha. Enquanto é tempo, enquanto tem saúde, então tem o que gastar, enquanto tem o que aproveitar, né? Mas os fãs, claro, vão sentir falta. Vamos continuar acompanhando essa notícia, né? Que deixa todo mundo aí de cabelo em pé. Quanto essa confirmação mesmo, exato, de quando será, não chega. O Vibe Sertaneja continua rolando solto por aqui, sempre no volume máximo, incomodando toda a vizinhança. É o Vibe Sertaneja com o Jogodó, meu camarada. A gente segue com Luan Pereira, depois do rodeio, com participação da boiadeira Ana Castela.

0: de ninguém.
1: E assim fechamos a última porteira, porque o Vibe Sertaneja acabou. Não adianta chorar, cowboy, muito menos você, cowgirl, não vá borrar a maquiagem. Fiorella, o que é que tem? A gente vai ficando por aqui, agradecendo demais, viu, a sua companhia, a sua participação, a sua disponibilidade em escolher hoje ouvir o Vibe Sertaneja. Meu, muito obrigada, viu? Sinta-se todos abraçados por Gil Godoy. Tô indo nessa, lustrando a minha botinha, né? Ajeitando o meu chapelão na minha cabecinha. Tô indo nessa, te espero no próximo Vibe, tá? Aquele beijo instalado, valeu demais. Tchau! 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
3: Oi, gente. Alô, alô, gente boa. Alô, nação forrozeira. Como é que tá as coisas por aí? Tudo bem? Tudo na paz? Tudo tranquilo? Olha, gente, eu sou o Hermes Dias e a partir de agora tá começando mais uma edição do Forró da Melhor. O programa tem a minha apresentação, claro, tem o nosso amigo Zé Venâncio também.
4: Vamos botar pra tourada, né? É o bicho que pula. Não sei se é boi ou se é mula, mas que pula, pula. Tá começando agora o programa de forró. Aumenta o volume, coloca no 60 que a giripoca vai piar.
3: Aumenta, gente, aí o seu volume. Bora lá, sacudir esse final de semana com muita energia positiva. Quem não curte forró, bom brasileiro não é. Bora lá então, sem mais delongas, abrir o nosso programa de hoje, abrindo com Iguinho e Lulinha, e a música Volta Pra Mim.
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Roda Melhor Calcinha Preta. Saudade é coisa de quem ama. Fechando o primeiro bloco desse finalzão de semana. Então o intervalo agora é bem rapidinho, já já. Mais forró pra você curtir.

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0: 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Confira agora a hora certa.
7: 1:39.
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9: Legal, hein, gente? De volta o Forró da Melhor. Nosso intervalo é bem rapidinho. Vamos botar pra torar, hein, Zé? Pois é, vou aproveitar aqui e mandar um alô pro povão da Zona Rural. Tá todo mundo ligado no programa, os companheiros da roça. Pessoal da cidade também, hein, Zé? Todo mundo ligado. Não importa onde é que você esteja, o bom é que você tá curtindo o programa que agita o final de semana. A gente abre mais um bloco, abrindo essa sequência com o forró rasgado. Você curte a música Mariana.

0: forró da melhor, Biúza. Esse é o som do Japãozinho. Fechando mais uma sequência. Daqui a pouquinho tem mais forró da melhor.
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0: 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Confira agora a hora certa.
1: 1h58.
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4: Oba, já de volta aí.
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4: Bom final de semana pra todo mundo. Obrigado pela audiência. Você, claro, pode mandar mensagem pra gente aqui no pedidomusical.com.br.
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4: Super Sequência. Super Sequência é um bloco inteirinho com uma banda de forró ou com um forrozeiro. E no Super Sequência de hoje tem Forró Rasgado abrindo com a música Vem Dançar. Forró Rasgado.

0: Esse é o forró rasgado e a música Sandália 46, fechando o super sequência desse final de semana. Claro, você pode escolher quem você gostaria de curtir no super sequência do Forró da Melhor. Acesse o site pedidomusical.com.br. Anota aí, pedidomusical.com.br. E agora tem o nosso intervalo, na sequência, o Momento da Seresta.
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2: Confira agora a hora certa.
6: 2:16.
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8: Clima de final de semana, todo mundo ligado aqui na rádio. Abraço pessoal que tá curtindo a gente no trabalho, né? O pessoal do trânsito. A gente continua abrindo mais um bloco agora. Tem um forró do Gabriel Lenner pra você curtir.

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4: 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Confira agora a hora certa!
5: 2h35.
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7: Opa, clima de final de semana. De volta ao Forró da Melhor, reta final, hein, Zé?
8: Alô, Zé, pro povão, todo mundo ligado aqui no programa. E eu tô alegre demais, agora tá na hora do Forró das Antigas.
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7: Então, gente, reta final do programa. Sempre no último bloco tem o nosso Baú do Forró. A gente vai fazer uma viagem, né, no mundo do Forró das Antigas. E claro, você pode pedir o seu Forró das Antigas no pedidomusical.com.br.

0: Bora lá então, Zé. O que é que você preparou no baú desse final de semana?
1: Pois é, preparei só moda boa. Aquelas coisas que você tava esquecendo, nós vai trazer de volta pra você recordar e matar a saudade.
2: Abrindo o baú de hoje, tem catuaba com amendoim e a cantiga, me dá

0: No Forrada Melhor, esse é o cantor do Risca-Faca, Pepe Moreno, e a música Balada Americana. Essa é legal, a galera curtiu bastante e a gente traz pra você recordar e matar a saudade aqui no Forrada Melhor, que acabou, né, Zé? Acabou o mico, acabou a pipoca, acabou o programa de forró. Nós tá indo embora, agradecer o povão pela audiência, fica todo mundo com Deus. Obrigado, gente, pela companhia de sempre. Se cuida. Até a próxima edição do Forró da Melhor. Tchau, tchau.
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2: Muito bem, gente, estamos chegando com mais um Baú Sertanejo. Eita, coisa boa, a partir de agora tem aí o Baú Sertanejo aqui na sua rádio mais ouvida. É bom demais ter a sua companhia, você de qualquer parte da cidade, tá ligado com a gente, né? Eu sei disso, aumenta o som que o Baú Sertanejo já está no ar.
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0: viu? Acabou aqui.
1: Acabou aqui, né?
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0: Rádio não sai das sintonias, já voltaremos com mais.
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2: Confira agora a hora certa.
4: 3:15.
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0: 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Não sai da sintonia, já já tem mais pra você.
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2: 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Confira agora a hora certa.
3: 3:31.
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0: Paulo Sertanejo, trazendo pra você sempre as melhores. Não sai daí não, daqui a pouco tem mais aqui no baú.
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0: Confira agora a hora certa.
2: 3h46.
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4: Mais uma super sequência de volta aqui, ó, pra você ouvir curtindo o Baú Sertanejo.

0: Obrigado.
1: Nesse DVD e CD está saindo uma canção também, uma homenagem que nós estamos fazendo ao nosso querido José Mendes, José Mendes. Um gaúcho, aquele do Para Pedro e muitos outros sucessos. Isso. E nós vamos oferecer esta canção, sem dúvida, para vocês, para ele.
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0: Isso é Baú Sertanejo no seu rádio, não sai da sintonia, já voltaremos com mais.
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1: 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Confira agora a hora certa. Ativa.
2: 4 horas.
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4: Isso é Baú Sertanejo, trazendo pra você as grandes emoções. Aumenta o som aí. Baú Sertanejo está de volta.

0: O sertanejo, depois do intervalo, a gente volta com mais sucesso pra você. Não sai daí, não.
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1: Confira agora a hora certa.
4: 4:16.
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0: Eita coisa boa, é relembrar as grandes emoções. Está de volta o Baú Sertanejo.

0: Muito bem, gente, são as últimas de hoje do nosso Baú Sertanejo. Queremos agradecer a sua companhia, a sua audiência. Que Deus possa abençoar cada dia mais você, seu trabalho, onde você estiver, tá bom? Seja a luz por onde passar. A gente volta na próxima edição.
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1: Oi, minha gente, por aqui nós estamos juntos, chegando com mais um programa Sertanejo Classe A na sua estação de rádio preferida. Quem vos fala e se apresenta sou eu mesmo, Elbert Andrade. Prazer em estarmos juntos e, é claro, com o melhor da nossa música sertaneja a partir de agora, viu? Deixa cair as primeiras de hoje.
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8: Confira agora a hora certa.
9: 4h50.
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1: Daqui a pouquinho, mais moda sertaneja pra você.
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2: Confira agora a hora certa.
3: 5:03.
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1: E aí, Luciano? Vamos fazer essa galera sacudir?
2: Vambora, Zezé!
1: O que tá faltando então, Luciano?
2: Tá faltando alegria, mãozinha pra cima e todo mundo na maior felicidade.
1: Então quer ver todo mundo na contagem da alegria com a gente? Todo mundo!

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1: Já já, mais músicas pra você no Classe A.
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2: Confira agora a hora certa.
4: 5:15.
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2: Confira agora a hora certa.
5: 5:31.
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1: Daqui a pouquinho, muito mais músicas em nossa programação. Eu volto em instantes.
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1: Daqui a pouquinho tem mais sucessos.
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2: Confira agora a hora certa.
7: 5:59.
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0: Obrigado, gente.
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2: Daqui a pouquinho, mais sucessos pra você.
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0: Confira agora a hora certa.
2: 6:11.
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1: Fechou o nosso Sertanejo Classe A de hoje. Um forte abraço do amigo Elbert Andrade. Obrigado você pela companhia e até a próxima edição.
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1: Meus amigos, minhas amigas, prepare o coração porque esse fim de reservou pra você o mega fã especial deles. Zezé de Camargo e Luciano, uma das duplas sertanejas mais icônicas do Brasil, com mais de 40 milhões de discos vendidos, 21 álbuns de estúdio e sucessos que atravessam gerações.

0: Os irmãos nasceram em Capela do Rio do Peixe, um povoado do município de Pirenópolis, no estado de Goiás. O pai, o seu Francisco, sonhava em formar uma dupla sertaneja com seus filhos. E olha, pensa no homem que lutou para esse sonho acontecer, né? Bora então começar nosso Mega Fã com Zezé de Camargo e Luciano, recordando os bons e velhos tempos deles? Com Você Vai Ver, esse é um classicão.
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0: Zé Camargo e Luciano, hoje no nosso Mega Fã especial. É o final de semana das mães, né? Sempre uma trilha sonora gostosa faz toda a diferença nesses encontros maravilhosos. Então, bora! Ao lado do irmão Emival, o Zezé formou a dupla infantil Camargo e Camarguinho. Os dois cantavam em festas e pequenos eventos pelo interior, sempre movidos pela esperança do seu Francisco. Mas foi no ano de 75 que o sonho foi interrompido de um jeito muito triste. Um acidente de carro tirou a vida de Emival depois de um show. A perda quase fez o Zezé parar de cantar. Mas o pedido desesperado de seu pai para ele não desistir o manteve no caminho. Bora então curtir? Cada volta é um recomeço, é o sucesso de Zezé de Camargo e Luciano. Belas recordações dos bons e velhos tempos dessa dupla maravilhosa.
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meus amigos, hoje estamos recordando Zezé de Camargo e Luciano, ainda quando era uma dupla, né, meu povo? Antes de ser a voz do Brasil, o Zezé foi a caneta do sertanejo. Durante seus anos de vida difícil em São Paulo, ele se tornou um dos compositores mais procurados do país. As suas letras foram gravadas por grandes nomes como Chitãozinho e Chororó, Leandro e Leonardo, mas ele ainda sonhava com sucesso como intérprete. Foi então que, em 1990, surgiu a ideia de formar uma nova dupla, dessa vez com seu irmão mais novo, o Elson, mais conhecido como Luciano. Então vamos, com Zezé de Camargo e Luciano, curtir mais um sucessar

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5: Confira agora a hora certa.
6: 6h42.
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1: Amigos, estou de volta com mais uma sequência maravilhosa. Hoje no nosso Mega Fã, Zezé de Camargo e Luciano. A grande virada da vida de Zezé aconteceu no ano de 91, quando ele escreveu a música É o Amor. A canção só entrou no disco da dupla porque ele insistiu muito e acabou virando um sucesso gigante. Em apenas 2 meses, o

meus amigos, hoje Megafan está trazendo a história de Zezé Di Camargo e Luciano. E durante os anos 90, Zezé Di Camargo e Luciano estavam em todos os lugares, lançando quase um disco por ano. Eles acumularam sucessos como Faz Mais Uma Vez Comigo, Você Vai Ver, Pão de Mel, enfim, a dupla virou trilha sonora de novelas da Globo e ainda participou do famoso especial Amigos. E foi nessa época que eles ficaram conhecidos fora do Brasil. Gravaram discos em espanhol e viraram uma marca tão forte que vendiam milhões de cópias antes mesmo dos álbuns chegarem às lojas, meu povo. É Zezé e Luciano.

Zezé de Camargo e Luciano, hoje no nosso Mega Fã, e todos os álbuns da dupla são sinônimos de sucesso, e a cada lançamento a marca de 1 milhão de cópias sempre foi superada. No ano de 2003, a dupla foi agraciada com 2 prêmios importantíssimos: da Academia Brasileira de Letras, como melhor dupla, e também o Grammy Latino, como melhor álbum de música sertaneja. Esses meninos têm história, né? Então respeita!

0: Encerrando mais uma sequência com Zezé Di Camargo e Luciano no Mega Fã. Em instantes, muito mais pra você.
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Meus queridos, bem-vindos e bem-vindas à terceira sequência do nosso Mega Fã, contando pra você a história de Zezé de Camargo e Luciano. No ano de 2005, a história da vida e da carreira da dupla Zezé de Camargo e Luciano foi contada no filme Dois Filhos de Francisco, que foi assistido por mais de 5 milhões de pessoas na época do seu lançamento. Além da estrondosa audiência do longa-metragem, a antiga canção No Dia em que eu Saí de Casa voltou às paradas. E essa canção é a cara do Dia das Mães, né? Então vale a pena nesse fim de das mães recordar No Dia em que eu Saí de Casa.

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1: Esse é o nosso mega fã especial Zezé de Camargo e Luciano. E em outubro de 2011, uma briga entre os irmãos antes de um show em Curitiba quase acabou com a dupla. Zezé subiu ao palco sozinho e desabafou com os fãs. Quando Luciano chegou, ele chegou a anunciar que ia parar de cantar no final daquele ano. Mas mudou de ideia pouco tempo depois. A dupla até que seguiu firme e forte por um bom tempo, né, meus amigos? Bora aproveitar o sucesso que ficar na história dessa

chegando aqui no nosso Mega Fã. E foi no ano de 2019 que os irmãos anunciaram a volta do lendário projeto Amigos, ao lado de Chitãozinho Chororó e do cantor Leonardo. Eles gravaram um show histórico em São Paulo chamado A História Continua, que virou um álbum de sucesso e foi exibido como grande especial de fim de ano da TV Globo.

0: curtindo Zezé Di Camargo e Luciano por aqui. Já já mais um encontro especial, mais um momento da gente curtir a história e os sucessos dessa dupla maravilhosa.
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1: Confira agora a hora certa.
3: 7:11.
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0: Ei, amigos, já estamos de volta hoje com Zezé Di Camargo e Luciano no nosso Mega Fã. E além de um dos maiores nomes da música brasileira, Zezé Di Camargo e Luciano também são grandes nomes da publicidade. Estima-se que a dupla tenha aparecido 5.300 vezes em comerciais de TV somente durante a pandemia, em aquele período de pandemia. E desde 2015, eles permanecem entre os mais procurados pela publicidade. Vale ouvir mais, né?

Camargo e Luciano, aqui no nosso Mega Fã. E foi no ano de 2020 também que Luciano se converteu e sentiu no coração que deveria usar a sua voz para levar a palavra de Jesus. Com muita leveza, ele vem conduzindo a sua carreira solo religiosa de forma paralela aos palcos, mostrando que o amor pela música e a devoção podem caminhar lado a lado. Bora curtir, meu povo? Luciano Camargo, um som que ele lançou solo, uma música gospel linda demais. Tenho certeza que você vai curtir, hein? Vai para

É, hoje o nosso mega fã contando toda a trajetória de Zezé de Camargo e Luciano. E durante a pandemia, o Zezé também sentiu vontade de voltar às suas origens. Inspirado pelo irmão, ele criou o projeto solo rústico, gravado em sua fazenda em Goiás. O trabalho resgatou o estilo do homem do campo, sabe? Aquele som sertanejo mais puro. E a gente vai ouvir agora esse som maravilhoso desse projeto de Zezé, Cada Minuto.

O nosso mega fã, gente, com uma história difícil, mas muito inspiradora, a trajetória de Zezé e Luciano deixa uma grande lição para todos nós, né? Mais do que música, a história deles fala sobre força de acreditar nos nossos sonhos e principalmente sobre a importância de nunca desistir. Um beijo especial para você que nos acompanha. Um feliz Dia das Mães, esse fim de especial das mamães. Tudo de bom, muito amor transbordando aqui do nosso coração para todas as mamães que estão acompanhando. Eu desejo para você um final de semana maravilhoso. E no próximo fim de tem mais Mega Fã.

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0: Oi, gente! E aí, tá tudo bem por aí? Eu espero que sim, viu? Olha o final de semana, bora aproveitar mais um pouco? O nosso Festival Sertanejos tá no ar! Comigo, Tati Invade, as mais pedidas, mais tocadas do mundo sertanejo pra você. Estão aqui no nosso Festival Sertanejo. Tudo de maravilhoso para você que está com o rádio ligado aqui. E aproveite, o nosso programa está simplesmente sensacional. Sempre feito com muito carinho para você, porque você merece o melhor. E já vamos começar com o sucesso do embaixador Gustavo Lima, Retrovisor.
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0: Mentirosa, Hugo e Guilherme com Wesley Safadão. Você ouviu o sucesso de Gabi Martins com Cleito e Romário. Doeu, mas não matou. Lembrança boa, trai a véia. Daqui a pouco tem muito mais pra você aqui no nosso Festival Sertanejo.
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3: Confira agora a hora certa.
4: 7:41.

Festival Sertanejo já está de volta e agora tem Bruno Rosa com Israel e Rodolfo. Fiu, fiu.

0: Não tá reclamando não, viu?
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0: quase. 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
1: Kleber e Cauã, papai do céu. Quem tá pegando? Murilo Rufi com Wesley Safadão. A chance é grande. Foi Gustavo Mioto com Matheus e Cauã aqui no nosso Festival Sertanejo. As melhores do mundo sertanejo você ouve aqui comigo no nosso Festival Sertanejo. Um final de semana gostoso pra você que está me ouvindo. Eu volto bem rápido com muito mais.

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3: Confira agora a hora certa. Ativa.
4: 7:55.

E o Tati Invade, já estou de volta com o nosso Festival Sertanejo. Agora tem Namoro de Portão. Mariane Matheus e Guilherme Santiago.

Luan Pereira, singular surto de raiva foi Fred e Fabrício. Bruni Denner com Murilo Rufi dizer não. Um final de semana incrível pra você que está me ouvindo aí. Tá no seu trabalho, na sua casa, tá ouvindo a gente no seu carro, no seu caminhão, na sua carreta, no seu sítio, chácara ou fazenda. Onde estiver um rádio ligado aqui no nosso Festival Sertanejo, recebe um abraço da Tati Invade e muita música boa. Daqui a pouquinho eu volto com muito mais.

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2: Confira agora a hora certa.
3: 8:11.

Parque de diversões, João Bosco e Vinícius com Mari Fernandes, Faz um Favorzão foi Fiorella, Gustavo Lima com Matheus e Cauã, Mala dos Porta-Mala, o nosso festival sertanejo, trazendo as melhores do mundo sertanejo no seu final de semana. Volta já!

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1: Confira agora a hora certa. 8h20.

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3: Dia 1, música boa, o Guenrico, Murilo Ruf, Cleiton Romário, não me bloqueia não. Você ouviu Gustavo Lima com Luiz Ponzi, Vagabundo. Tem Luan Santana, tem Henrique Juliano, tem muito mais pra você já já aqui no Festival Sertanejo. Festival.

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1: Confira agora a hora certa.
2: 8h38.
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4: Festival Sertanejo está de volta comigo, Tati Invade. Agora tem Luan Santana, Olho Marrom.
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0: Wi-Fi, Traia Véia e Luan Pereira, Jefferson Moraes, Péssima Hora, Última Saudade, Henrique Juliano, uma melhor do que a outra, hein? Fala sério, tá bom demais, né? Só vou respirar e daqui a pouquinho eu volto com a boiadeira na castela.
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2: Confira agora a hora certa.
5: 8:50.

0: Quando vê, meu amigo, virou passado. Por isso que a gente tem que dar valor enquanto a gente tem. É isso aí.
1: Matheus Aleixo!
0: É assim, Conrado.
2: As meninas, gente! Ei!
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